0: Contente na produção deste filme. E tome mais cuidado na próxima vez.
1: Foda-se. Menina índia desaprova o motorista.
2: Porra, tinha que ser motorista do 410, cara. Porra, dá uma fechada no motorista da van. Aí o motorista da van manda ele abrir, se ele é homem. Aí o idiota abre, toma porrada na cara.
3: Onde é que tá, cara? Antes de todos bater, eu tinha subido o Corolla 50. E aquele cara me olhou com aquela cara assim de como se o trabalho dele não fosse um trocador. Tipo, é o nome da sua profissão, tá ligado? Você é o trocador. Ele não queria trocar meu dinheiro, cara. Tipo, o que, que você tá fazendo aqui? Se não trocando dinheiro, eu não tô fazendo um favor pra você, chegando com a nota mais baixa. Você que tá trabalhando menos.